0: Regalo.
1: Nós vamos trazer os nossos primeiros convidados da noite.
0: Chico Rei Paraná.

0: Las 6 horas, 31 minutos.
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2: Ah, oh, Chitãozinho, chorará!
3: Boa noite, galera!

0: obrigado. Ô, gente, muito obrigado. Obrigado, Chitãozinho Chororó, pela honra da gente cantar essa música linda, maravilhosa, que faz parte da nossa vida, junto com vocês, viu?
1: Obrigado, gente. Vocês são ícones, vocês são ídolos. Muito obrigado por essa honra. Sem palavras esse momento pra gente, viu? Muito obrigado mesmo. Beijo, galera.
2: Obrigado,
0: Chitãozinho Chororó, 40 anos de sucesso. Beijo, obrigado pra vocês, obrigado, gente.

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Legal, legal, hein, gente? Pra você, olha a hora certinha. Olha a hora certinha aqui. Deixa eu dar um pouquinho pra você. Hora certinha, agora são 7:38. 7:38. Bom dia para você que tá do outro lado do radinho, curtindo a programação aqui na Cerro Corá FM, tá bom? No Brasil, 6:38.

0: 38 do Mato Grosso do Sul.
1: 7h31.
0: Vamos que vamos trazendo milionário. É o milionário José Rico. Ausência. 7h39 aqui em Pedro Juan, Cabaleiro, 6h39 em Ponta.

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Apaixonado demais, hein? É, gente, antigamente todo mundo queria comprar Fuscão Preto, né? Porque a música era um sucesso, né, gente? Agora, até hoje ainda a gente ouve e lembra de bons tempos, né? Gurizada nova, regravando aí também esses grandes clássicos das antigas aí, né, gente? E o Renan Santos está falando pra todo mundo aqui que a direita é bolsonarista e que se o Flávio Bolsonaro ganhar, os Estados Unidos vão ter uma linha, vão se alinhar com o Brasil definitivamente, né? Um alinhamento político e militar. Mas isso aí todo mundo já sabe, né? É, se o Lula ganhar, a China tem um alinhamento político com o Brasil. Se os Estados Unidos ganharem, no caso, se o Flávio ganhar, né? Os Estados Unidos têm um alinhamento. Mas eu, particularmente, vou dizer para você o seguinte, com respeito a todo mundo. O Brasil sempre foi uma colônia, gente. Sempre teve alguém junto com o Brasil. Sempre teve. Quando não era Portugal, que nós fomos descobertos pelos portugueses, eles mandaram, depois outros países sempre teve mandando no Brasil, né? Mas eu prefiro ser mandado por um país aonde temos liberdade econômica, aonde dá liberdade para o cidadão trabalhar e produzir, do que ser mandado por um país comunista, né? Eu acho que é melhor ser mandado por um país que dá, nos dá liberdade. Então, entre China e Estados Unidos, eu prefiro os Estados Unidos, né, gente? Vamos que vamos, que o Brasil tem jeito e o Paraguai também, né, gente? Nós vamos por aqui tocando

isso aí, a rádio que a gente ama, que a gente sente no coração. Que bom que você tá aí ligado com a gente, você de todos os lugares sintonizando aqui o som da 91. Nós te agradecemos mesmo pela sua audiência, pela sua sintonia, você de todos os cantos da nossa querida fronteira. Bom dia, agora faltando 3 minutinhos para as 8 aqui no Paraguai e 3 minutos para as 7 em Ponta Porã, Mato Grosso do Sul. Alô, Wagner Pintor. Encontrei o Wagner ontem. Wagner tava animado lá ontem, fazendo uma pintura no centro da cidade lá. Um abraço, meu amigo. Meu amigão, seu Davi. Alô, seu Davi. Como é que você tá, meu amigo? Seu Davi tá animado, já levantou cedo, tá curtindo. Obrigado, meu amigo. Muito obrigado mesmo pela audiência. Meu amigo Joãozinho Langer, né? Ligadinho, Lenildo. Alô, pastor Lenildo, aquele abraço. Ligado com a gente, pastor Leonildo, né, gente? Não é Lenildo, é Leonildo. Deixa eu colocar um O aqui, porque eu acho que eu errei o nome do homem. É pastor Leonildo. Isso, um abraço pra ele. Maicon Bernal, meu amigo, bom dia. Em nome do Maicon, a gente já cumprimenta todos os taxistas, né? Meu amigo Johnny, taxista, meu amigo Geraldo, Cecília, alô Milena, tá na sintonia também no Jardim Primavera. Bom dia Milena. Bom dia também pro Alexandre. Bom dia pra Matilde. Inclusive, a Matilde ontem, ela falou, nós falamos aqui no programa a respeito de uma árvore que tinha caído no sábado devido àquele vendaval, e o pessoal da Secretaria de Obras foram lá e já juntaram todos os galhos da frente da casa dela, tá bom? Então, obrigado aí a todo o pessoal aí. Muito obrigado mesmo, tá bom? Um abraço pro Caio, lá do Espeto, caiu na brasa, na sintonia. Tudo bem, Caio? Aquele abraço. Um abraço pro Jamil, também ligadinho com a gente. Jamilzinho, bom dia. Bom dia, bom dia também aqui pra Marília. Bom dia. Bom dia pra Lourdes. Bom dia pro Arlindo, o nosso amigo doutor Arlindo. Ele que tá fazendo aí o encontro de carros antigos, hein, gente? Olha, vai ter mais de 600 carros. Isso mesmo, mais de 600 carros no evento aí, que acontece todos os anos lá no Parque dos Hervais, é de graça. Vamos lá prestigiar então esse evento dos carros antigos. Isso mesmo, um abraço para todo mundo aí, tá bom? Um abração também aqui pro Sidney, né, ligadinho com a gente. Meu amigo Noia, Wilson Noia, lá da Daron. Lembrando que a Daron tem muitas promoções agora para esse mês, tá valendo a pena você passar por lá e conferir. 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Alô, Sheila, Sheila no Altos da Glória, tudo bem, Sheila? Bom dia, Sheila, obrigado pela audiência, bom dia, Eliseu, bom dia, dona Olinda, tá curtindo a gente também, tá curtindo a programação lá no Altos da Glória. Um abraço para todo mundo lá ligadinho, no Jardim dos Estados, também os amigos do Jardim Universitário, o Jardim Primavera, amigos ali da região do como é que é o nome do São Rafael, Júlia Cardinal, né? Jardim dos Estados, também tem ali o Jardim Vitória, toda a região sul, né? Moca, Jardim América, São Domingos e também os amigos do Andreasa, Salgado Filho, também os amigos do Jardim das Rosas, todo mundo ligados com a gente aí na sintonia da programação. 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
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Bom dia para você que tá aí ligado com a gente, curtindo a programação. Você que tá curtindo aqui o nosso som daqui a pouquinho. Vamos tocar música? Vamos tocar música? Então tá bom, vamos trazendo mais, hein? Manda um abraço pro meu amigo, né, Eliseu. O Eliseu gosta de rancheira. Meu amigo Eliseu lá no Altos da Glória, o pai da Sheila, né? Todo o pessoal aí que sempre estão ouvindo a gente. Dona Olinda também que tá ouvindo a gente, aquele abraço. Muito obrigado mesmo pela audiência de vocês aí, tá bom? A rancheira que eu vou tocar é do Grupo Canto da Terra, né? O Grupo Canto da Terra que com certeza até hoje faz sucesso, né, gente? Até hoje você fala, vai ter baile do Canto da Terra, o pessoal se prepara para ir no baile do Canto da Terra, porque realmente é bailão, né, gente? É coisa boa demais. E nós vamos tocar aqui uma rancheira do grupo Canto da Terra. Mas barbaridade, tia. Segura, vamos dançar a rancheira junto com meu amigo aqui, meu amigo Eliseu, que tá lá tomando um chimarrão, faceiro, né? Curtindo a programação aqui da 91.5. Segura a rancheira, Eliseu. Pega a dona Olinda aí, ó. Começa a dançar junto aí.

Legal, hein, gente? Essa é a rancheira do Grupo Canto da Terra, pra você ligado com a gente na sintonia, curtindo a programação, né? E pra você que gosta do modão, da rancheira, vamos que vamos aí, até as 8 da manhã no horário do Brasil, e 9 horas da manhã aqui no horário do Paraguai, né, gente? Vamos trazendo mais, vamos trazendo aí o Grupo Pantanal cantando. Essa aqui é a rancheira do Caramanchão, mais ou menos assim, ó.

É pra você que gosta de rancheira, você ouviu aí o grupo, né? O grupo Pantanal. Daqui a pouquinho volta, hein, gente? Com mais pra você.

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1: É eu mesmo, junto com você aqui na sua 91.5, feliz da vida, graças a Deus, hein? Trazendo muito mais modão sertanejo, música do jeito que o povo gosta. Bom dia, gente, bom dia, bom dia, bom dia. Vamos trazer essa aqui, ó. Essa aqui é criador de gado bom, é isso? É o modão regional. Segura então aí.

Criador do gado bom, hein, gente? Esse é o Grupo Pantanal aqui na manhã da sua 91.5. É, e você ligado com a gente aqui, curtindo os modão, curtindo as músicas que mexem com o coração do povo, hein? Mandar um abraço aqui pro pessoal que tá no WhatsApp. Deixa eu ver aqui quem tá mandando. Deixa eu ver aqui. Meu amigo, é, deixa eu ver aqui qual que é o nome da rua aqui, né, gente? Que ele mandou pra mim aqui um recadinho. Mas ele não mandou o nome da rua, deixa eu ver aqui. Ah, Jardim Planalto. Como é que é? Presenciei um acidente aqui no Jardim Planalto. Duas motos. Precisa de sinalização, né? Rua dos Senadores. Então acabou de acontecer um acidente agora, hein, gente? Lá no Jardim Planalto. Acabou de acontecer esse acidente agora. Lá no Jardim Planalto, na Rua dos Senadores. Muito bem, deixa eu dar uma olhadinha aqui, deixa eu dar uma olhadinha bem essa informação aqui para você que tá junto com a gente, você que tá nos acompanhando aí em toda a região, muito obrigado, tá bom? Mandar um abraço também aqui pro meu amigo Zé Carlos da Montagem, que sempre tá ouvindo a gente, sempre tá curtindo o nosso programa, sempre tá ouvindo aqui a nossa programação, tá bom, gente? É, muito obrigado mesmo, tá bom, gente? Nós somos muito gratos aí pela audiência de todos vocês que nos acompanham, que nos ouvem, né, em toda a região aí. A todos os amigos, muito obrigado. Amigos taxistas também que ouvem a gente, muito obrigado mesmo pela audiência de vocês aí, tá bom? Amigos motoristas de aplicativo, pessoal que ouve a gente também, que curte o nosso programa, os nossos queridos amigos aí que nos ouve através aí da internet, de todo o Brasil afora aí, aquele abraço para vocês, muito obrigado pela audiência de todos, tá bom, gente? A gente é muito grato por vocês estarem curtindo aqui o nosso programa, tá bom, gente? A gente fica feliz de saber que tem tanta gente que ouve a gente em toda a região aí. Mandar um abraço também para os amigos que nos ouvem curtindo aí a programação da 91.5 nas fazendas, nas chácaras, nos sítios. Aquele abração para vocês aí. Amigos que estão ouvindo também na Itamaraty, né? No Dorcelina, tem gente que ouve a gente também. Aqui em Pedro Juan Caballero, em todos os barrios de Pedro Juan, saludo a toda a gente, muchas gracias por la audiencia, por estar con nosotros escuchando la 91.5. Mandar um abração também para os amigos que ouvem a gente, curtindo aí o som da 91.5. Deixa eu ver aqui um pouquinho, aqui em Pedro Juan, né? Fazenda, como é que é o nome da fazenda? Lá, Estância Vitória, aquele abraço. Alô, Claudeir, tá na audiência também, aquele abração. Atenção, atenção, gente, pessoal tá falando que teve um acidente na Rua dos Senadores, Rua dos Senadores, esquina com Honorato Campagnoli, no Jardim Planalto, agora pela manhã, nessa manhã, meu Deus, hein, como que tá passando o tempo, né, gente? Hoje já é quinta-feira, então, nesta quinta-feira, dia 8 de outubro, acidente agora pela manhã, na manhã desta quinta-feira, dia 8 de outubro, um acidente aconteceu na Rua dos Senadores, esquina com Honorato Campagnoli, lá no Jardim Planalto. Duas motos se envolveram nesse acidente e, segundo os moradores, está precisando de sinalização, mas pela foto que me mandaram aqui, está precisando também dar um tratamento no asfalto lá, né? Porque tem um buraco bem no meio do asfalto, né, gente? Pessoal aí, vamos dar uma passada lá, vamos dar uma cuidada do asfalto, né? Porque o asfalto é novo ali na região do Jardim Planalto, então não pode ter buraco, né? Tem que cuidar do nosso asfalto aí e cuidar das placas, né? Colocar placa. Por ser um asfalto novo, talvez seja por isso que não colocaram a placa ainda. Mas o pessoal abusa da velocidade quando o asfalto é novo. Mas o que eu acho estranho é que no asfalto novo já tem um buraco novo também no meio da rua, né, gente? O pessoal da que responsável aí pelas obras, vamos dar uma passadinha na Rua dos Senadores, esquina com Honorato Campagnoli, e dar uma verificada aí nas placas e também ali nesse buraco que tem no meio da rua lá. Muito bem, gente, bom dia para todo mundo que tá ligado. Claudeir, tudo bem, meu irmãozinho? Aquele abraço, bom dia, tá lá trabalhando, ouvindo, ele quer ouvir Gustavo Lima, vamos mandar para ele então, o Gustavo Lima. Deixa eu ver se eu encontro aqui já o Gustavo Lima, nós já mandamos agora para você, meu irmão, né? Um abraço também aí pro meu amigo lá no SOS Fogões, Oficina das Panelas, aquele abraço para todo o pessoal aí que estão sempre aí ligado com a gente, muito obrigado mesmo
pela audiência de todos, tá bom? A todos vocês aí que estão ligados com a gente, curtindo o som da 91. Vamos trazendo mais, Gustavo Lima, chegando pra você. Esse aqui é o apelido carinhoso. Tutu é o apelido carinhoso do Claudeir. Segura, moçada.

0: Las 8 horas, 37 minutos.
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0: Gente, mandar um abraço aqui para os amigos que estão ouvindo a gente também, curtindo a programação, os professores. Ontem eu encontrei uma amiga professora e ela falou: eu vou votar no Lula. Eu vou votar no Lula. Eu falei: tá bom, pode votar. O voto é teu, você vota para quem você quiser. Gente, não tem problema não, né? E ela falou assim: eu vou votar no Lula porque o Lula cuida dos professores. Mas quem será que deu maior aumento de salário para os professores? Qual presidente deu maior aumento de salário para os professores, hein? Você sabe quem foi o presidente que deu maior aumento de salário para os professores? Olha só, considerando o piso nacional do magistério público da educação básica estabelecido pela lei 11.738 de 2008, o maior reajuste percentual de uma única vez ocorreu somente em 2022. Gente, rapaz do céu, você acredita nisso? Hã? Você acredita nisso, gente? Não é fácil não, hein? Não é fácil não, tem gente que precisa avaliar melhor a situação, hein? É 2022, gente, 2022. Então, quero falar para você que tá aí junto com a gente, para você que é professor, que me ouve, né? É, isso mesmo, para você que tá junto com a gente aqui, curtindo a programação. Gente, é o seguinte, olha, deixa eu pegar só um pouquinho aqui, eu vou passar para você aqui que tá acompanhando o nosso programa, né? Para você que sempre tá junto com a gente aqui, sempre tá curtindo, você precisa saber do que tá acontecendo no Brasil, tá bom, gente? Porque não é fácil, viu? Não é fácil. Tem gente que ainda precisa saber o que tá acontecendo, né? E tem gente que não sei por quê, eles falam as coisas que ouve, né? Mas é preciso também, gente, você não só ouvir, mas também dar uma avaliada de vez em quando o que está acontecendo. Pois é, e ontem eu estava falando com uma amiga professora, né? Ontem era quarta-feira? Então, ontem, quarta-feira, dia 7 de outubro, eu estava falando com essa amiga e ela dizia para mim, né? Eu vou votar no Lula! E eu falei: parabéns, né? O voto é dela. Ela tem que saber para quem que vai votar. Isso é democracia, cada um tem o direito de votar para quem quiser. Agora existe um porém, ela disse que vai votar no Lula porque o Lula sempre cuidou dos professores. Aí eu perguntei para ela quem deu o maior aumento para os professores. E ela me disse: o Lula sempre deu o maior aumento para os professores. Aí eu falei para ela: mas eu acho que foi o Bolsonaro que deu o maior aumento para os professores. Ela falou: não. Foi o Lula. Aí eu falei: então tá bom, então, né? E olha, gente, buscando, pesquisando e trazendo essa informação para você, segundo as fontes que eu busquei através da internet, os jornais e tal, né, no caso os sites, né? Olha, o maior reajuste percentual único dado aos professores foi em 2022. Isso mesmo, 2022. Tá bom? Isso mesmo, em 2022 que foi esse reajuste que o presidente Bolsonaro passou esse reajuste pro povo, tá bom, gente? Então, se alguém te perguntar quem que deu aumento para os professores, olha, o maior reajuste percentual de uma única vez é de 33,24%. Isso mesmo, gente, o maior reajuste percentual foi de 33,24% que Jair Bolsonaro passou aos professores. Então, se alguém te perguntar quem deu maior reajuste para os professores, foi o Jair Bolsonaro, entendeu? Isso é válido para todos os professores de todo o Brasil aí. E agora, nesse mandato Lula, os professores tiveram R$18 de aumento, enquanto o Bolsa Família aumentou 90 e poucos reais. Entendeu? Então, quer dizer, ele tá valorizando mais o pessoal do Bolsa Família do que o professor. Tá bom, gente? Esse aí é o presidente Lula. Agora você tem que avaliar, né?
1: que, você que é professor, avaliar quem valorizou o professor e quem não valorizou o professor. Tá bom? Muito bem, gente. Vamos lá então, né? Vamos fazer o seguinte, vamos tocar música, né? Que já tem petista brabo comigo, já perdi. Meu Deus do céu, hein, gente? Olha, vou falar pra você. Eu só vou falar um negócio, olha. Eu vou falar só um negócio pra você. Tem um monte de petista brabo comigo. Já perdi mais ou menos uns 150 seguidores. Tudo petista, porque ficaram bravos, falaram que não vão seguir mais eu, porque eu só falo do Bolsonaro, né? É, gente, eu, na verdade, não é que eu falo do Bolsonaro, né, gente? Eu, pra mim, o governo, eu não conheço o Bolsonaro, nunca vi na minha vida o Bolsonaro. Eu só falo de fatos, né? E a minha maior preocupação com o Brasil é economia e segurança pública. E eu não tô vendo uma solução na economia do Brasil através desta gestão atual, entendeu? Por isso que eu tenho uma esperança de que, como tá os dois candidatos agora, a gente votar e ele trazer essa melhora. Tanto é que agora, só com a possibilidade de ganhar as eleições, o dólar já começou a baixar, né? As bolsas de valores já começaram a aumentar, as coisas começaram a dar sinais de melhora. Então, se antes de ganhar já tá melhorando, agora imagina depois que ganhar, né, gente? Vamos lá. Pra você que tá junto com a gente aí curtindo, vamos trazendo mais modão, mais música bonita pro povo que tá junto com a gente curtindo aqui o som da 91.5, o som da Cerro Corá. Chega pra cá, Leandro e Leonardo da manhã, né, gente? Vamos trazendo mais. Essa aqui é pros apaixonados que estão junto com a gente. É.
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1: Vamos trazendo aí Dodói de Amor, hein?

0: Opa, rapadura é doce, mas não é mole não, hein? Vou falar com meu amigo Samir. 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
0: Ô, Samir, você sabe que eu perdi 100 e poucos seguidores petista. 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
1: Então, olha isso assim, a minha proposta para esses petistas que você perdeu
0: eles. Estão bravos porque diz que o Lula deu aumento pros professores. E na verdade não deu nada.
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0: Você, cá, o Samir aceita petista, e aceita. Eu também aceito eles, só que eles não quiseram, viu, né? Porque eles querem que fale igual a eles, né? Então você vai ter que ser Lula agora. Você vai ter que ser Lula agora.
1: Cada um tem suas ideias, mas é gente boa. Amanhã eles vão voltar. Pode você ter perdido eles aí.
0: Amanhã eles voltam. No
1: Instagram. Mas eles estão ouvindo você, com certeza.
0: Ah, com certeza.
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0: convidou
1: a população para ir assistir o desfile e aqueles carros antigos que vai estar aí no parque, aqui no, como é que chama?
0: Parque dos Gervais.
1: Parque dos Gervais, vai estar sábado, domingo, mais de 500 carros, entendeu? Eu vou estar lá também, Aleixo, ó, vou estar lá. Então, mais de 500 carros antigos, vêm de vários países da América do Sul, entendeu? E vai estar lá presente. Tem montão de show, montão de coisa, montão de comida. Eu também, em meu nome, em nome do Dr. Arlindo, eu convido toda a população para ir para lá, e você sabe que vai ser uma festa bonita, uma coisa, um evento especial para nossa fronteira. Pedro Juaninho, filhos. Você que estudante, que vai e fica aí, ó, sabadão, nem em casa lá, sozinho, levanta e vai lá assistir, olhar esses carros novos, olha o que que é nossos... pessoal que se preocupa com nossa cidade, trazer evento desse tamanho, da América do Sul toda aí, pra vir pra cá, do Brasil tudo, em todos os estados, Federação Brasileira, vem gente, e de Ascensão já tá lotada a gente aqui também, então vamos prestigiar esse evento. 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Aleixo, eu quero desejar a você muita paz, você é uma pessoa abençoada e ó, e ninguém abandona a lei,
0: principalmente a gente nem tem que ligar, sabe, que isso é emoção do momento, dali um pouquinho tá todo mundo de volta.
1: Eu quero um deles, vem falar comigo aqui na loja, você vai ver, ele não vai seguir você de novo, tá bom?
0: Tá bom, Samir, muita obrigado.
1: No final da conta, Alex, no final da conta, tanto faz petista, ou bolsonarista, ou qualquer pessoa,
0: todo mundo, entendeu? É pessoa.
1: Todos vamos torcer por um país, por uma pátria, por um governo que seja abençoado, entendeu? E fazer o melhor pro nosso país, com certeza. E a gente tem na certeza. Ah, tem sim. Porque, Aleixo, se tem só um time, não vai se jogar no campo, não é?
0: Verdade,
1: então,
0: verdade.
1: Vamos lá, vamos torcer. Tem dois times e no final da conta, olha, vamos ser um exemplo dos jogadores rivais entrando para ganhar um jogo, e antes que comece o jogo, vão se cumprimentar e a maioria se abraçar e beijar. Então, a democracia é assim mesmo. Vamos valer o nosso voto, vamos votar, vamos prestigiar, não tem ódio, maneira nenhuma, porque no final nós estamos numa pátria, chama o Brasil, cara. Não pode ser. Um abraço.
0: Obrigado, Samir. Tchau, tchau. Valeu, Samir, amigos da Joia do Lar, todo o pessoal aí, aquele abraço, o programa acabou, fiquem com Deus e continue aqui no som da Cerro Corá FM, tá bom? Amigos de Dourados, ligados com a gente também, curtindo a programação, estão falando que, como é que é? Tá disponível uma vaga para pedreiro, tá bom? Se você precisar de trabalhar de pedreiro, tá bom? Beleza? Vambora, gente, que Deus abençoe você, seja um dia de alegria para todos. Tá bom? A vida é assim mesmo, cheia de lutas, tá bom? Mas a vitória é certa para aqueles que acreditam. Um abraço, gente. Valeu!
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3: Las 9:06.
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0: você, meu amigo. Alô, alô, você, minha amiga. Alô, você que está com a gente aí, sintonizado na Cerro Coré FM 91.5. Saiba que é um prazer, que é uma satisfação, que é uma honra muito grande estar chegando para você, né? Eu sempre deixo para conferir o rádio aqui por último aqui, né? Para você que está aí nos dando o prazer da audiência, hoje, quinta-feira, né? Quinta-feira, dia 8. 8 de.
1: Pra você que
0: olha, já falou, o rádio já falou aqui, aqui, ó. Deixa eu baixar aqui. O quinta-feira, dia 8 de outubro, né? Estamos aí. Você vê, esse mês é um mês. Esse ano, né? Um ano complicado, né? Antigamente o feriado da divisão do estado, ele caía aí numa terça-feira, aí vinha Nossa Senhora Aparecida na quarta, caía numa quinta-feira, vinha Nossa Senhora Aparecida na sexta, esse sim uma semana. Mas muito bem, estamos chegando pra você agora. 11:04, 11:04. Eu quero dizer para você que é com satisfação, com alegria, que nós estamos, apesar do São Paulo, tá, tem hora que a gente, quando lembra de São Paulo, desanima, né? Neste momento, meus amigos, minhas amigas, 32 graus aqui nos estúdios do Ponta Porã em Forma, né? 32 graus. A mínima na madrugada de hoje foi de 23 e a máxima será de 33 por volta das 15 horas. Amanhã, super sexta, estaremos aí com 20 graus a mínima, 27 a máxima. Aí já vamos estar. Tá, hoje tem 50% de possibilidade de chuva, amanhã tem 80% de possibilidade de chuva. Saiba que é um prazer e uma honra estar com você.
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0: Pois é, né? Tião Prado sou eu, de bem com a vida, mesmo com o tricolor tá uma. Quero dizer para você que em Pedro Juan Cavaleiro, 12:05, em Ponta Porã, 11:05, eu fico enrolando aqui, sabe? Pra Dora chegar aqui e falar o bom dia dela, né? Aquela que estava ali no camarim, ali, se maquiando tudo. Alô, alô, Dora Nunes.
2: Dora Nunes, comunicando.
0: Tudo bem com você, esposinha?
3: Bem, Tião, bom dia para você que está dando a honra, né? A gente tem a honra de ter você aí do outro lado assistindo o nosso programa. Estamos ao vivo no Facebook do Ponta Porã Informa, também estamos no YouTube do Ponta Porã Informa, estamos no Instagram também,
0: Tião. Agora você falou, eu lembrei do Instagram.
3: Aí
0: né?
3: o Tião vai tentar colocar a gente no Instagram também. É. Você já pode escolher uma dessas redes sociais e seguir a gente. Ou se você pode seguir a gente em todas também, deixa a gente muito feliz. Obrigada a você também que está com o seu rádio ligado. Aí na sua casa, né? Você fazendo almoço, você que sabe fazer um almoço delicioso, parabéns, né? Porque não é fácil, gente.
0: É
3: cozinhar
0: verdade.
3: É uma arte, né? Como dizem, é uma arte. Você também que tá com o seu radinho ligado aí no carro, acompanhando a programação, ou aí na área rural do nosso município, cabeceira do APA, distrito de Nova Itamaraty. Um beijo para você, muito obrigada. Você que está sintonizado pelas ondas da rádio Cerro Corá, 91.5.
0: Muito bem, e eu já vou aqui, nesse exato momento, falar aqui do nosso site de notícias, né? O pontaporainforma.com.br está aí inteirão na sua tela aí, com a nossa propaganda da Cressol, né? 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E olha só, dizer para você que o Poder Data AIA, o Instituto de Pesquisa, aponta que Flávio tem 53% dos votos válidos no segundo turno, Lula 47%. Cressol Pioneira recebe representantes do GPTW. Inquérito de acidente com 23 mortes no Paraná aponta que motorista usou o WhatsApp, né? Que loucura, né, rapaz? Vou fazer uma piada sem graça, né? Ainda bem que o cara morreu também, né? Porque causou uma desgraça aí terrível, né? E o Paraguai alerta sobre produtos estéticos ilegais que já circulam no território brasileiro. Leilão da ANP arrecada 3 bilhões com a venda de 49 blocos. No caderno Ponta Porã, quando o programa entra no ar, me dá um pigarro, né? No caderno Ponta Porã, Aliança pela Fronteira, deputado Hélio Pelufo cumpre agenda na Câmara de Vereadores. Rodada da nona taça, cidade de Ponta Porã, terá 16 jogos neste domingo. Câmara prestigia posse da nova delegada da Alfândega em Ponta Porã. Prefeitura de Ponta Porã emite nota sobre o transporte escolar do Itamaraty, né? Ontem nós fomos lá na prefeitura e o prefeito estava dando um enquadro lá na rapaziada do transporte escolar. 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Os aniversariantes hoje, temos aniversariantes de ontem e de hoje. E o bombeiro que matou a mulher amarretadas aqui em Ponta Porã, ele alegou surto psicótico ao fugir do presídio militar. Atleta de Ponta Porã é campeã da Copa MS de Taekwondo e garante vaga na Copa Brasil. E os aniversariantes de hoje. No caderno região, hoje tá demais, hein, cara? No caderno região, nós temos aqui que a estadual de vôlei terá início nesta sexta-feira. Com pesar, informamos o falecimento de Ana Belga Cano Ribeiro, amiga da gente de longa data, família querida da cidade de Amambai, né? Que judiação, viu? Passageiro coloca fogo em ônibus com 13 pessoas na BR-262. E premiação do MPT na escola 2026 será no dia 21 de outubro em Campo Grande, né? Então tá aí as informações para você que está aí com a gente nas nossas redes sociais. Nós hoje não temos convidado, né? É o que eu falei para você, devido ao período da eleição, nós ficamos envolvidos na eleição e aí a agenda dessa semana, ela meio se extraviou, que nem diz o outro, né? Então nós temos amanhã, temos convidado e aí já vamos pensar na agenda para a semana que vem, visto a semana que vem começa com um feriado, como eu disse, no dia 12, né? E aí a partir do dia 13 nós teremos agenda, voltando com a nossa agenda normal. Antes de ir para o intervalo comercial, o que você vai se fotografar aí?
3: Eu vou me gravar.
0: Antes de ir para o intervalo comercial, eu tenho um recado também aqui, né?
3: Eu tenho um recado.
0: Você tá querendo trabalhar? Tá querendo uma renda extra aí? Você tá querendo ganhar um dinheiro rápido aí? Ah, cara, sem ser desonesto, né? Sem ser desonesto. Olha só, eu vou voltar aqui nesta câmera para dizer para você, olha, nós estamos aí oferecendo hoje vaga de promotora de venda no setor de alimentação. Eu acho que eu vou me candidatar nessa vaga.
3: Mas
0: aqui.
3: Mas aí você,
0: né?
3: Come tudo, não vai?
0: Não, e nem só como, vou lá assistir o show de Henrique e Juliano, cara. Olha só, vaga para promotora de venda no setor de alimentação do Bangalô, do show do Henrique Juliano, dia 23. O trabalho começa às 19 horas e vai até às 3 horas da manhã, né? Pagamos diária. Informações, olha, você que quer trabalhar, há informações. Atenção, 679-9203-4036. Repetindo, 679-9203-4036. Você sabe que a gente não somos uma empresa, né? Mas quando esse menino aqui, o Juliano, ele falou pra gente que estava ofertando essas oportunidades de emprego, eu resolvi fazer esse anúncio aqui para que as pessoas. Olha, quantas pessoas será que não vai numa barca dessa, hein? Contrata um monte de gente, né?
3: É verdade.
0: Você acha que contrata umas quantas pessoas?
3: Não tem ideia, hein?
0: Depender
3: do que o povo tá querendo trabalhar, né?
0: Não, tem que ver também se o povo quer, né? Se quiser, é só entrar em contato, então, aí, nesse número, repetindo aqui, o 99203-4036. Agora, você, esposinha, o que que você está alinhando aí? Conta pra gente aí, por favor.
3: Então, Tião, o pessoal que tá assistindo aqui o nosso podcast, que vai ficar na cidade aqui em Ponta Porã, ou que vai vir, você turista também, eu tenho um recado especial para você. 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
3: Muito bom.
0: Quem não almoçou lá ainda está perdendo. E por falar em almoçar lá, dona Dora Nunes, Prado, eu quero falar para você que o Pompílio Júnior, ele tem que chamar a gente para almoçar lá, que ele perdeu o almoço, né? Entendeu para mim, né? O almoço e a coca. Então, alô, Pompílio, eu tô esperando aí você para pagar o meu almoço aí na Espeto House. Galera,
3: não, a gente é bonzinho ainda, a gente vai lá na Espeto, come porquilo ainda, porquilo, né? Não come muito,
0: não.
3: Não
0: come
3: muito,
0: não. Então, Pompílio, olha, pode se alinhar aí já para pagar minha aposta aí, viu? Fiz uma aposta milionária com o Pompílio. Ainda bem que, sabe por que que eu apostei com ele? Porque ele tá tomando a injeção também e tá comendo porquilo.
3: Tá comendo porquilo.
0: Senão não dava, né? É. Com o nego barriga não dá pra postar, não. Galera, vamos então para o intervalo comercial do rádio e nós já estaremos de volta com a sequência do nosso programa, que hoje você vai ter a importância de estar junto com a gente aqui, batendo um papo, dando risada, tirando sarro de todo mundo aqui. Eu sou o Tião Prado e volto já.
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0: tinha 12 horas e 21 minutos. Em Ponta Porã, capital do, na nossa fronteira aqui do lado do Paraguai, 11 horas e 21. E eu quero falar aqui, olha, que o Juliano aqui, o rapaz da... tá convidando as pessoas para trabalhar aí, olha, mais uma vez repetindo, se você, nós vamos estar fazendo esse anúncio aqui todo dia no programa, se você quer ser promotora de vendas no setor de alimentação do Bangalô, do show do Henrique e Juliano, dia 23/10, das 19 às 3 horas da manhã, entre em contato com o Whats, o 992034036. E ele já falou aqui, ó, Dora, depois você vai falar com ele, ele já vai disponibilizar dois ingressos pra gente fazer uma collab com eles aqui e divulgar o show aí, beleza?
1: Beleza, você falou de oportunidade de emprego, eu também tenho oportunidade de emprego.
0: Você tem oportunidade? Você vai abandonar o Ponto Porã em Forma?
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0: Se falar que ouviu aqui, tem um desconto.
1: É, tem um desconto. E outra, temos também uma outra oportunidade de emprego. 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Procura lá o É o Bicho, também um ambiente muito gostoso, um ambiente climatizado para você trabalhar e onde com certeza você vai aprender muita coisa.
0: Muito bem, né? Então tá aí as informações para você.
1: Estão quase abandonando.
0: Estão quase aqui, os caras estão pagando mais que a gente aí, meu. Pelo amor de Deus, né?
1: Vamos ver aqui, ó. Tchau, o que você vai soltar aí?
0: Não, tô esperando. Eu ia falar um negócio aqui, mas você pode falar, por favor.
1: Eu vou falar aqui lá. Bom, sábado.
0: Ia falar isso aqui, ó. Dá uma olhada. Essa que falou, né, o bicho?
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0: Lembra dessa música?

Muito bem, estamos de volta para você que está aí com a gente, o nosso carinho todo especial, nosso muito obrigado pela sua audiência, na Cerro Coré FM, em Pedro Juan Cavaleiro, agora, hora certinha.

0: vento ainda batendo o cabelo aí. Pode falar agora.
1: O vento tá batendo o cabelo ainda. 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
0: 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Vamos lá. 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Falei? Falando aqui a respeito de notícias, agora 11 horas e 26 minutos em Ponta Porã, 12h26. Essa notícia aqui que está no Ponta Porã Informa, ela está no caderno paraguaio, né? E essa notícia eu fiz questão de, estou fazendo questão de divulgar ela, porque o câncer de mama continua sendo um dos principais desafios para a saúde pública mundial, segundo a Organização Mundial de Saúde. Ao redor de 685 mil mulheres morreram por essa enfermidade em 2020. As estimações correspondem a 2024 e a cifra é de aproximadamente 694. No Paraguai, para você ter uma ideia, nossa rádio toca no Paraguai, o Paraguai, os registros do Ministério de Saúde Pública mostram uma tendência favorável. Durante 2025, se contabilizaram 401 pessoas com câncer de mama, à frente de 491 em 2020. A diferença de 90 falecimentos representa uma redução de 18,3%. A queda se observa na taxa nacional de mortalidade por causa do... causa que as pessoas no Paraguai estão ali, ó, já temos uma outra imagem aqui, fazendo os exames do exame da mama, né? Então, tá aí, olha, de acordo com as informações ali do Ministério da Justiça do Paraguai, né? Então, se você é paraguaio, se você mora no Paraguai, se você é mulher e está em idade de fazer os seus exames, entre em contato com o pessoal ali no Paraguai, né? Dado o recadinho para vocês. Tem também aqui, nós comentamos ainda há pouco e está na sua tela aí, olha, Poder Data AIA. O Flávio Bolsonaro tem 53% dos votos válidos no segundo turno, Lula 45%. De acordo com o levantamento do Instituto, ele realizou 3 mil entrevistas em todo o Brasil entre os dias 5 e 7 de outubro, com uma margem de erro de 1,8% para mais ou para menos. O senador e candidato à presidência, Flávio Bolsonaro, aparece com 53% dos votos válidos na disputa de segundo turno com o atual presidente Luiz Inácio Lula da Silva, do PT, o que soma 47% da preferência. Os dados são da nova rodada de pesquisa divulgada pelo Poder Data, divulgado hoje, quinta, focado na decisão. Essa matéria, ela foi copiada do site CNN. Como diferença entre os candidatos é 6 pontos percentuais e a margem de erro de 1 ponto percentual, o cenário aponta uma liderança do parlamentar fluminense. Aqui nós temos aqui essa primeira pesquisa aí e mostrando aí a evolução de todo o período aí, né? De acordo, agora você gostaria de saber o que são votos válidos? Pois é, os votos válidos são aqueles dados diretamente a um candidato ou nas eleições proporcionais a uma legenda partidária. Votos em brancos e nulos não entram no cálculo que define os vencedores. Isso significa que a porcentagem apresentada na apuração não considera necessariamente todas as pessoas que compareceram às urnas. Ela é calculada apenas pelos votos válidos. A metodologia dessa pesquisa, o Poder Data entrevistou aí 3 mil pessoas entre os dias 5 e 7 de outubro de 26 por meio de entrevista por telefone. A margem de erro do levantamento é de 1 ponto percentual para mais ou para menos, com intervalo de confiança de 95%. E a pesquisa foi realizada com recursos do próprio Instituto e está registrada no Tribunal Superior Eleitoral sob o protocolo BR 08134-2026. Então, essa aí é uma informação e é uma fonte aí da CNN Brasil. Você está se coçando tudo, o que você quer falar?
1: Eu quero mandar um recado aqui, Tião. O José Antônio, nosso amigo, que todo dia entra aqui, assiste a gente e coloca bom dia, vai Corinthians, ele está assistindo a gente, né? Um abraço para você, José Antônio, e ele lembrou aqui, deixou um recadinho. Tião e Dora Nunes, vocês estão convidados para o nosso encontro de carros antigos neste final de semana no Parque dos Ervais. Aí o pessoal que gosta, gente, é super legal, você vai lá, tira foto, faz aquela sessão de fotos lá, é um local instagramável, você vê muitos carros, você vê muita coisa lá, interessante, né, Tião?
0: E é interessante que a gente vai nesse encontro, desde o primeiro que foi ali em frente à Câmara de Vereadores, e é muito bacana mesmo, né, cara? O Marcelino, que é um dos responsáveis por esse encontro, eles procuram caprichar, fazer tudo da melhor maneira possível, e o Parque dos Ervais ficou propício para isso, né? Eles vêm gente de todo lugar para participar, né? Agora, eu posso te falar uma coisa bastante... Rapaz, o Paraguai, e isso não é segredo, e sempre foi falado, era considerado um país que mais vendia as coisas falsificadas, né? Alguns comércios, né? E o Paraguai, o pessoal do Ministério da Saúde do Paraguai está soltando uma nota dizendo, alertando sobre os produtos estéticos ilegais que estão circulando no Brasil e que vêm do Paraguai. Está aí, ó, na sua tela, ó, galera que está nos assistindo nas redes sociais, está escrito esse remédio aí, ó, Sculptra. Esse remédio está aí, olha. Por que serve esse remédio? Então, vamos às informações.
1: Sculptra,
0: né? Fala Sculptra mesmo? Sculptra. Nunca tinha visto falar desse remédio.
1: Ele é estético, Tião, é pra aplicar, geralmente o pessoal aplica no rosto.
0: Tá sendo vendido falsificadamente.
1: É pra fazer tipo estimulação,
0: um preenchimento
1: de colágeno, alguma coisa assim.
0: Muito bem, então vamos aqui, olha, a circulação clandestina de produtos usados em procedimento estético acendeu um novo alerta no Paraguai e também chama a atenção do lado brasileiro da fronteira. A Dinavisa, Direção Nacional de Vigilância Sanitária, identificou a comercialização irregular do Sculptra e Power Coltra, dois produtos injetados utilizados para estimular a produção de colágeno e recuperar o volume facial. O alerta do órgão paraguaio, equivalente à Anvisa brasileira, tem forte repercussão em Mato Grosso, onde medicamentos e insumos estéticos trazidos irregularmente do país vizinho já aparecem nas apreensões. O comunicado das autoridades paraguaias aponta que as unidades encontradas no Brasil não possuem registro sanitário e teriam entrado no Paraguai por canais não autorizados. Sem controle sobre a cadeia de distribuição, a Dinavisa afirma que não é possível garantir a origem, a autenticidade e a esterilidade dos produtos, sem saber se foram transportados e armazenados em condições adequadas, né? O alerta ocorre em função da expansão do mercado clandestino de medicamentos e insumos destinados à estética e emagrecimento aqui na nossa fronteira, né? Forças policiais do Mato Grosso do Sul registraram o aumento gradativo, principalmente na entrada irregular das chamadas canetas emagrecedoras. Levantamentos divulgados pela Sejusp, Secretaria Estadual de Justiça e Segurança Pública, apontou que em 2025 mais de 3 mil caixas desse tipo de medicamento haviam sido apreendido no estado, em sua maioria proveniente do Paraguai. Nunes.
1: Tião, quero mandar um abraço pro pessoal que tá assistindo a gente, né? O Joãozinho, nosso amigo, o Lucas, lá do bairro São João, tá assistindo a gente, mandou um abraço aí, ele que é torcedor aí, passou até aquela pesquisa que você falou agora sobre o Flávio tá na frente, tá torcendo aí pelo Flávio, né? E mandou um abraço pra gente, falou que o teu São Paulo tá meio feio, mas o Vasco dele também tá meio... E que o Palmeiras tá brigando aí pelo título com o Flamengo. Aquele abraço pra você e pra toda a família Obregão ali do bairro São João. Também quero mandar um abraço pro Nezinho Mangueira, ele mandou bom dia. O nosso amigo, ex-vereador Joãozinho Langer, desejando aqui uma ótima quinta-feira. Muito obrigada, meu amigo. Também participando aqui o Carlos Alberto Martins, está mandando bom dia. O nosso querido amigo Darcy Glenzio, o pastor Darcy Glenzio, né? Bom dia, Dori, te amo, uma ótima quinta-feira para vocês. Deus abençoe sempre, muito obrigada mesmo, que Deus abençoe a nós. Meu amigo Robson Dalzacker, ele que é palmeirense, todo dia tá assistindo aqui, mas ele escreveu aqui, ó, vai Corinthians.
0: Pelo amor de Deus.
1: A Maiara acontece, bom dia, com muita alegria, bora, bora, Flávio 22, ela que também é torcedora aí do Flávio, quem torce pelo Lula também pode mandar aqui, aqui é democracia, a gente fala de todo mundo, né, Lula, Bolsonaro, e aí a nossa opinião pessoal é que a gente torce aí pro Bolsonaro, né, mas a gente aceita todo mundo, a gente não briga com ninguém, não, porque nós somos todos irmãos em Cristo, né? E a gente tem que respeitar as pessoas. Eu acho legal isso, porque tem esse respeito. Um beijo pra você, você que tá assistindo. Manda um recadinho, porque hoje tá só eu e o Tião aqui,
0: gente. É verdade.
1: Nós não temos entrevistado hoje. Ah, ontem teve o padre aqui, o padre Lucas, né? Ali da igreja São Charbel. Inclusive, a matéria da entrevista dele já está no nosso site, você, se você perdeu a entrevista, lê lá, porque nós teremos um churrasco, gente, agora dia 8 de novembro, um churrasco delicioso ali na ABB, que o pessoal da Igreja São Charbel está organizando, então é legal que você prestigie, e você pode comer lá, né, ou você pode ir lá retirar o seu almoço, isso é muito bom, porque aí você, minha amiga dona de casa, evita de cozinhar, de ir pra cozinha, né? Ou aquele marido que é explorado pela esposa, tem os maridos que cozinham, né, Tião?
0: É verdade. Você sabia? Tem uns caras aí que depois conta classe. Esses caras assim, eles tinham. O Eduardo Campos mesmo, eu nunca mais vou votar nele pra prefeito, viu?
1: Eduardo Porque Campos, ele cozinha.
0: Ele cozinha, cara. Ele então, cozinha. Esses caras aqui assim, ele depois encontra imagens da gente que é machista, bolsonarista mesmo, assim, que não pode fazer, deixar. Então, nós que manda na casa, viu? Uhum. Então, o Eduardo é o seguinte: na próxima eleição eu não voto
1: não
0: nele pra prefeito,
1: nele.
0: Já quero declarar aqui já. Vamos pro intervalo comercial. Na volta nós temos mais informações para você. Agora em Ponta Porã, 11:36. Em Pedro Juan, 12:36. Voltamos já.
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0: Muito bem, muito bem, muito bem. Estamos de volta. Hora certinha para você. Agora 8 do 10, viu? Agora 11:41, 12:41. Para você que está aí sintonizado na Cerro Coré FM, aquele carinho todo especial. Muito obrigado pela sua audiência, pela sua companhia, né? Eu vou vir nessa câmera aqui. Aí, vou ouvir, você viu, eu tô gastando meu português hoje, né?
1: Tá chique.
0: Vou ouvir. Olha só, eu quero dizer, mandar um abraço pro meu amigo Alcibes Araújo. Deixa eu só vir aqui da onde, olha, que ele mandou para nós. Você ficou numa situação difícil, que eu não liguei o teu monitor hoje, eu desclassifiquei você hoje. Você ficou cornetando o meu São Paulo ontem, eu peguei e já desliquei você.
1: Desliquei.
0: O Alcibes Araújo mandou aqui, deixa eu ver, aqui é telefone para todo lado aqui, vamos ver se foi nesse aqui que ele mandou, né? Mandou aqui, tomando um tereré, olha, tô tomando um tereré, ele não falou onde ele tá. E Alcibes, manda aí para onde você tá. Você viu, Alcibes é santista, ele santista. Tá, não faz nada merchandising, né? Tá tomando um tereré com erva mate Santo Antônio, limão, Tahiti, numa cumbuca da Pinduca. Você viu só? Isso é uma máquina, meu amigo Alcibes.
1: Ô, Tião, quem também está assistindo a gente, mandando um recadinho aqui, é a Zuleide de Freitas. Ela desejou um bom dia, um abençoado dia. A Maiara acontece, ela lembrou que no dia 7 de novembro vai ter a Marcha para Jesus aqui em Ponta Porã, né? Que legal. E o Robson Dalzac, ele colocou que o Vai Corinthians dele é Vai Corinthians pra casa.
0: Ai, ai.
1: O pessoal participando aqui, mandando um recadinho. Você que está assistindo, pode mandar o seu recado, pode interagir com o programa. E a matéria do padre que eu falei, gente, tinha dado o agendamento perdido. Então já tá no ar, tá bom? Se você quiser ler, também tem o link lá para você assistir o nosso programa de ontem. Lembrando que os nossos programas fica tudo arquivado ali no YouTube. E eu quero te dar um recado. Vou te mostrar aqui, ó. Tá vendo? 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Para participar, você tem que estar na live, tá assistindo o programa, porque geralmente eu faço uma pergunta e o primeiro que responder leva a cesta.
0: Muito bem. Quem mandou... Ó, tem gente que quer participar do programa de uma maneira diferente, né? Quem mandou aqui um recadinho aqui, vamos ver se a gente consegue colocar no ar. Olha aí, ó.
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0: Muito bem, eu quero falar para você que a nona taça Cidade de Ponta Porã terá 16 jogos neste domingo. A rapaziada, junto com o Paulinho Vieira, fizeram o sorteio dos jogos ali. Olha, nós teremos a segunda fase da nona taça Cidade de Ponta Porã de futebol suíço. Terá 16 jogos neste domingo, dia 11 de outubro, em que 4 campos de diferentes regiões de Ponta Porã estarão sendo usados. Confrontos foram definidos após o sorteio realizado na noite de terça-feira no estádio Aurélio Moreira, com a presença e representando das equipes, né? De acordo com a competição, uma das mais tradicionais do futebol amador de Ponta Porã, realizada pela Prefeitura por meio da Secretaria Municipal de Esporte e Lazer, a CEMEL, com a organização do desportista Paulinho Vieira. Por sorteio, as equipes classificadas na primeira fase foram distribuídas em 2 potes. O pote 1 ficaram os primeiros colocados de cada grupo e os 2 primeiros segundo colocados. Já o pote 2 foi formado pelos 12 segundo colocados, restante os 4 melhor terceiro. Os jogos de domingo serão disputados em sistema de mata-mata e definirão as 16 equipes que vão avançar para as oitavas de final. A rodada terá início às 8h15, né? Então tá aí, vamos falar para você os jogos. Olha, no campo do Vicente, vai a campo às 8h15, Itamaraty contra São Vicente. 9h15, Salame e Aikmil. 10h15, Esporte Alicate e Aline Transporte. 11h15, Royal, Mamaditos e Esporte Mist. No campo da Copa Fronteira, 8h15, Scooby Oni Shop 5 Estrela, Resenha e Rossoneiro e Pacaraí. 10h15, Desportivo Pavão e Verde Oliva. E 11h15, Esporte Leca e Esporte Lina. No campo da Arena Master, 8h15, Seva Peroli e Cadi Monza. 9h15, Esporte Salazar e Tucanos. 10h15, DDR FC e Robocop. E 11h15, Esporte Gênesis e Porã Motos. E fechando a rodada, no campo do Noroeste, ali pertinho da Arena, às 8h15, Esporte RG e Primavera Terrão. 9h15, Boys RC e 8 de dezembro. 10h15, Esporte 10 Itamaratiense Futebol Clube. 11h15, Cati Amistar e Esporte Mingo. A expectativa é de mais uma rodada movimentada, reunindo equipes de diferentes regiões do município na disputa por uma das vagas na oitava de final. Aquele abraço lá pro Edilson José, nosso abraço também pro Vander Márcio aí, que faz os corre aí pra gente divulgar essas matérias aí dos campeonatos da nossa cidade, né? Olha, a Dora falou aqui da matéria do padre, tá aqui, ó. Padre Lucas convida a comunidade para churrasco de ação de graça na igreja São Charbel em Ponta Porã, né? Tá aqui o padre. Eu, sabe quem que eu achei parecido esse padre? Vamos cornetar ele, vamos aproveitar que ele não tá aqui. Ah. Eu achei ele parecido o neto do Silvio Santos, né?
1: É, verdade.
0: Muita gente boa, espada, né? Só não seria melhor se ele fosse São Paulino, né? O evento vai ser realizado dia 8 de dezembro na ABB. Então eles estiveram aqui no nosso programa, tá aqui a matéria completa, tá o vídeo aqui também, né? Feito o registro aí, vamos seguindo em frente, 11 horas e 49 minutos, 12 horas e 49. Nós estamos aqui ao vivo no Ponto Porém Forma, nas redes sociais. Ah, eu tenho que ler essa matéria aqui, porque muita gente comentou a respeito daquele ônibus que caiu a roda, né? O ônibus caiu a roda. E a prefeitura, ela tá louca, esse meu pigarro, vou ter que ir numa fonoaudióloga, viu? Nesta terça-feira, uma roda se soltou de um ônibus terceirizado que atende a região de Itamaraty. Ninguém se feriu e os estudantes foram levados em segurança aos seus destinos. A prefeitura compreende a preocupação das famílias e trata o caso com prioridade. O veículo foi retirado de circulação. O procedimento administrativo contra a empresa responsável está em fase final e será concluído nos próximos dias. Ele pode resultar na rescisão do contrato e na aplicação de multa assegurada nos direitos da defesa. Caso haja a rescisão, a empresa será substituída nos termos da lei. A prefeitura assegura a continuidade dos transportes escolares dos alunos durante todo o período de transição e nenhum veículo iniciará o transporte sem vistoria prévia. A Secretaria de Educação se reunirá com as famílias do Itamaraty para apresentar como as rotas serão atendidas. As informações serão repassadas diretamente às famílias, né? E ontem nós estivemos lá na prefeitura para resolver um probleminha particular lá e vimos lá o pessoal, passamos ali pelo gabinete e o pessoal dos ônibus estava por lá, né? O pessoal dos ônibus estava por lá e, pelo que eu senti ali, o prefeito estava dando uma enquadrada na galera ali, né? Tava todo mundo dos ônibus lá recebendo uma enquadrada, porque, cara, as crianças, elas não têm defesa nenhuma, né? E elas estão ali, estão indo para a escola, e é um negócio que a prefeitura contrata. Quando você contrata alguém para prestar um serviço para você, esse alguém tem que prestar o serviço da melhor qualidade possível. E como, quando não está prestando esse serviço, tem que arcar com o que for desnecessário. Então, a prefeitura, o prefeito chamou a galera, deu uma enquadrada, vamos ver o que... E ameaçou até de rescindir o contrato. Agora, essa notícia aqui, cara, esse cara aqui, olha, foi o cara, bombeiro, os bombeiros estão vivendo uma fase negra no Mato Grosso do Sul, né? Esse pessoal que trabalha, que luta, que socorre as pessoas, esse foi o camarada que matou a mulher, né? Bombeiro que matou a mulher amarretadas, alegou surto psicótico ao fugir do presídio em Campo Grande.
1: Agora todo mundo tem surto,
0: tem,
1: né?
0: Tem,
1: até eu acho que eu vou ter um surto e vou sair correndo.
0: Até, não, tem tempo, eu cago com o teu surto. O Polon teve surto psicótico.
1: Todo mundo agora.
0: Não, mas você sabe que você falou um negócio importante, ter surto psicótico é bom, você não viu o Polon? Ele teve um surto que ele é autista e tal, não sei o que, tem um probleminha lá.
1: Sei lá.
0: E ele foi reeleito deputado federal com a votação maior ainda.
1: Agora tudo é surto, né? Daqui a pouco a mulher vai pegar o marido no hotel lá e ele vai falar que foi surto.
0: Essa é boa, cara, eu gostei dessa.
1: Foi surtada, tá surtada.
0: Aí a mulher pega dá um tiro no camarada aí ele de surto. Então, ele, o subtenente ele, Anderson Duarte, 45 anos, alegou ter sofrido um surto psicótico e que não sabe como saiu do presídio militar em Campo Grande. Ele foi preso em março após ser acusado de matar a esposa, Liliane de Souza Bonfim Duarte, em Ponta Porã, e fugiu do presídio no dia 12 de junho, sendo capturado duas semanas depois, né? Então, tá, essa matéria tá no Ponto Porã Informa, se você quiser acessar, tá no Instagram nosso aí, comentar, pode comentar, mandar o seu recado, pode aí esculachar ele, fazer o que quiser aí, que a gente não liga não, tá? Outra matéria de Ponto Porã, dia pros aniversariantes, atleta de Ponta Porã é campeã da Copa MS de Taekwondo e garante vaga na Copa do Brasil. Essa mocinha aqui, né? A Luana Cândia, da Academia Red Hoof, conquistou o título em sua categoria e agora integra a seleção do Mato Grosso do Sul. E você não sabe que horas que é agora, Dorinha?
1: Agora? Ah. Que horas que é agora?
0: Ah, pensei que você ia quebrar. Falei, hein?
1: Que horas que é?
0: Assim, Dorinha, você não sabe que horas que é agora. O que que nós vamos ter agora no programa?
1: O quê? Estou ansiosa para saber.
0: Vamos sacanear o pessoal. Na hora que eu falar, você fala, tá?
1: Tá.
0: Dorinha, você não sabe qual é o momento do programa.
1: O momento dos aniversariantes.
0: Não é assim, porra, entendeu? Vamos trazer aqui os aniversariantes do dia pra você.
10: Parabéns pra você. você.
0: Parabéns, feliz aniversário, muitos anos de vida, que Deus esteja abençoando grandemente a sua vida, né? Hoje, dia 8, já está na sua tela aniversariante de hoje. Você viu que a mocinha Carmela Lima, ela colocou o óculos da cor da blusinha dela. Parabéns, Carmela.
1: É, ela tá de rosa, lembrando outubro rosa, né?
0: Outubro rosa.
1: Parabéns pra nossa amiga Paola Zambuja Marcondes, aqui ao lado do meu amigo.
0: O Paulo. É o
1: fez,
0: Paulo.
1: É, fez direito comigo, né?
0: É. O Paulo Bernal, grande Paulo Bernal, aquele abraço, meu irmão, parabéns.
1: Parabéns para o Reinaldo Delgado.
0: Parabéns ao Renison Costa, lá da cidade de Amambaia, aquele abraço, Renison.
1: Parabéns também para Rose Araújo.
0: Parabéns a Roseli Martins.
1: De aniversário hoje, a Aldionísia.
0: Parabéns a Carolina Cândia Vera Lemos.
1: Parabéns para o Claudinei Santos.
0: Tá bravo, Claudinei. Parabéns a Carolina Fração.
1: Felicidades para Vera Rech.
0: Parabéns aí a Kátia Servim.
1: Parabéns para Cláudia Santana.
0: Parabéns aí ao Cláudio Luiz Agostinho. Só tem essa foto do Cláudio todo ano.
1: Não
0: essa
1: é?
0: Foto.
1: Essa foto é nova, meu
0: esse
1: filho.
0: Aqui ele tava, então voltou de novo.
1: Ele voltou.
0: Na Itália, no Coliseu. Aquele abraço, Claudião. Deus abençoe, meu irmão.
1: Felicidades para Fê Samara.
0: Parabéns aí ao Francis Ricardo, ali no Paraguai. Aquele abraço, meu irmãozinho.
1: Parabéns para Jane Zain Melo.
0: Parabéns aí ao casal de laçadores, a Karina Cassaro e o maridão aí.
1: Felicidades para Luzia Vieira Soares.
0: Parabéns a Magá Galeno.
1: E finalizando, os parabéns vai para Maria Lúcia Fernandes.
0: Tá aí então, né, as informações para você, os aniversariantes do dia de hoje. 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
0: 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Você sabia que todas as frutas foram pra montanha, né? Só o mamão que não foi, né? Sabia?
1: De novo essa piada, tio?
0: Eu só sei essa do
1: mamão. Por que o mamão não foi?
0: Ah, porque o mamão foi papaya.
1: Olha só, eu vou mandar um abraço, o meu carinho pro Frank Hans Roger. Pra você que tá assistindo a gente, né? Dando o prestígio da sua audiência para você ouvir uma piada dessa, gente. Obrigada, viu? De coração. Vocês mostram que são nossos amigos mesmo, né,
0: Tião? Você vê que a coisa é tão feia aqui no programa, e o pessoal gosta tanto da gente que quando não tem entrevistado, as pessoas continuam assistindo a gente, né?
1: Continuam assistindo, são parceiros, né?
0: Vamos dar uma olhadinha aqui no Instagram, aqui, ó, e o pessoal, você fala da galera do Instagram também?
1: Hoje eu não falei, Tião.
0: Então, ó, nós temos aqui o Adriano Dias 77, WJ Eventos, a Tani Matos, aquele abraço.
1: Minha amiga Tani.
0: Olha aí, o Ateliê Taparo, quando abre, vai lá que está.
1: Vai.
0: A Lisandra Gonçalves, o Tiago Ronilson, o Jacinto Nunes, a Carol Tatusumi, a Maria Graziella, a Adriana 83297, a Verônica, o Leandro Pretinho 18, a Tomisha entrou, Raquel Mendes, o Danilo, a Eliane, a Weber Brits, a Luciana, a Meire, pessoal que passou por aqui pelo nosso Instagram, né? O nosso Instagram, só lembrando que o Instagram, ele roda essa imagem aí e tal, acaba, ele some da tela, né? Beleza?
1: Beleza.
0: Falemos o que tinha que falar.
1: Falta 2 minutos, vamos encerrar, né? Que eu tô com uma fome.
0: Eu também. 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